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0: Oi, gente, bom dia, bom dia. Bom dia, meu povo, tá chegando. Estou chegando para mais um programa, para mais uma oportunidade de estarmos juntos nessa manhã, no Amanhecer da Chapada Diamantina, aqui pela sua cultura, Rádio Cultura M de Utinga, 820 kHz. Ótima manhã para você de terça-feira. Hoje o nosso calendário está marcando 14 de julho, ano 2026, estamos no inverno e a lua é a lua nova. Vem comigo, aumente o volume do seu rádio, seja bem-vindo, seja bem-vinda para mais um programa Amanhecer na Chapada, com a boa música sertaneja, com a informação, o entretenimento, com a sua participação pelo nosso zap 75992074717, para você interagir, mandar o seu áudio da sua região, é aí do seu, da sua localidade, e a gente bater um papo aqui, você pedir sua música e muito mais, tá bom, gente? Muito obrigado pelo carinho da audiência. Agora são 6 da manhã, mais 11 minutos. 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
0: E a gente começa o nosso programa de hoje trazendo Milionário e José Rico. E a música Quem Disse que Esqueci? Quem disse, hein? Bom dia, gente. Bom dia pra você aí, na lida. Essa manhã de terça-feira.

0: aí para começar muito bem o nosso programa de hoje, às 6h14, já pulando para 6h15 da manhã. Você ouvindo Milionário de José Rico, quem disse que eu te esqueci, hein? Pois é, ótima manhã para você, gente. Obrigado pelo carinho da audiência. Você que está aí na sua casa, tomando aquele cafezinho gostoso, se preparando para mais um dia de trabalho, para mais um dia de luta, né? Muito obrigado pelo carinho da audiência. A você em toda a nossa Chapada Diamantina, a nossa Bahia, bom dia para você. Tá bom, gente? Até às 8 da manhã você vai ouvir aqui a boa música sertaneja, a sua participação, vai ligando, vai mandando o seu áudio, ligando não, hoje é áudio, né, gente? Hoje é áudio, você manda áudio, a gente não recebe ligação, somente áudio e mensagem, tá? E aí você vai mandando a sua mensagem aí. A dona Marivalda já está com a gente aqui desde cedinho, né, dona Marivalda? Um abraço para a senhora da Quixaba aí, bom dia. Cadê a dona Marivalda, rapaz? O áudio falhou aqui, né? Vamos lá, vamos ver se a gente consegue colocar a dona Marivalda aqui. Alô, dona Marivalda.
1: Oi, Charles. Agora bom sim, ó. Dia. Bom aqui dia. Dona Marivalda da Quixaba. Passa aí uma música pra mim com Lourenço Dorival.
0: Lourenço Dorival. Qualquer
1: uma.
0: Sim.
1: Ofereço para todos que estiverem na escuta.
0: Sim.
1: Falar comigo em Vila Paraná. Para você também. Então, bom dia. Um bom trabalho. Agora vou fazer meu cafezinho, Tinga. Ganhei uns pacotes aí, mandei trazer ontem. Foi uma maravilha.
0: Muito bem, dona Marivaldo. Um abraço, muito obrigado pelo carinho da audiência. Aí na Quixaba de Bonito, né, gente? Um abração. Obrigado também pela audiência, meu amigo Gilmar Vasconcelos, que está lá em Wagner, ouvindo o nosso programa. Bom dia! Bom dia para você também, obrigado pelo carinho da audiência.
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0: Legal demais, chegando Lourenço Lourival, cantando Carta Anônima, que vai para dona Marivalda. Um abraço, bom dia. Aqui a gente está para tocar boa música sertaneja do nosso programa, 6h17.

Legal demais, gente. Tá aí pra você, Modão Bonito com Lourenço e Lourival e a carta anônima. Tocando bonito aqui no nosso programa. Ô, oh, Modão, hein? Tô de bola, gente. 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Olha que legal, né, gente? São 6 da manhã, mais 23 minutos. 6 da manhã, mais 23 minutos. 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

Beleza, vamos então seguindo com o nosso programa. Amanhã sendo a Chapada Diamantina, trazendo mais modão pra você agora. O Chico Rei Paraná cantando pra você Encanto e Magia. 6h24, vamos acordar, meu povo. Tá na hora de levantar, hein?

0: Legal, 6 da manhã, mais 31 minutos, 6h31. Aí, Chitãozinho e Chororó, e a tristeza do Jeca nessa manhã, de terça-feira. 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Eita, nós! Aí aquela questão, meu amigo, ao vivo sai de tudo, né? Sai de tudo, chega legal. 6h31 da manhã, um abração aí pra você que tá na sintonia do nosso programa, né? O meu amigo Luciano lá de Goiânia, bom dia pra você, viu, Luciano? Obrigado pelo seu carinho, meu amigo Valtemir da Vila Paraná, bom dia. Bom dia pra Liliana aí da Vaza dos Bois. Meu amigo Noaldo de Ibiaporã, bom dia, Noaldo, um abração pra você, Noaldo. É, abraço também especial para a minha amiga Cineide no Bela Armino Nelly. Bom dia, alô Nilda. Bom dia, Nilda. Bom dia para você, obrigado. É, obrigado também, meu amigo Hélio Martins, aí do Cambuí. Obrigado pela sintonia. É, também um abraço para o meu amigo Silvino, né? O Silvino, bom dia, Silvino. Aí na barrinha ouvindo o programa. A minha amiga Lene Miranda, também aqui de Uxinga. Bom dia para você. Meu amigo Michel do Rádio de Bonito, meu amigo Luiz da Mata Verde. Alô, Luiz da Mata Verde, bom dia pra você, meu amigo. Levanta cedo, meu amigo. Levanta cedo ali, faz aquele cuscuzinho, aquele cafezinho ali, ouvindo o programa Amanhecer na Chapada. Bom dia pra vocês aí. Obrigado pelo carinho da audiência. Um breve intervalo comercial e a gente volta já já com muito mais. Aguarde.
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4: Hora certa, minha Bahia, 6:39 na Bahia. Vamos acordar, meu povo, porque tá na hora, hein? Tá na hora de acordar. São 6:39. A gente segue com o Amanhecer na Chapada Diamantina. Deixa eu aqui mandar um abraço aqui, deixa eu falar com minha amiga Nilda da Baixada. Bom dia, Nilda.
5: Oi, bom dia. Aqui quem fala é Nilda da Baixada.
4: E aí, Nilda, tudo bem?
5: Um cuscuzinho com ovos frito.
4: Eita, bom
5: uma
4: demais.
5: Carninha frita. Olha. Uma bananinha frita. E aí?
4: Chama. Ô, Nildo, um abraço pra você, minha querida. Coisa boa, hein? Aí eu vi sustância, hein? A Nildo aí, a bananinha frita, carne frita, né? Um cuscuzinho. Bom demais da conta, só como diz aí os mineiros, né? Meu amigo Valtemir, bom dia, Valtemir.
6: Bom dia, meu amigo Sandro. Valtemir, viu pra não, Sandro? É que você toca aí... Filho pobre aí, com Belmonte e Amaraí, quero conhecer para toda essa galera da sintonia e mandar um abração aí para Marivalda, para Maria Elisa, para Geo do Rádio, Seu Aderito, Wanda Almeida, Messias, Maltide.
4: Sim.
6: E assim todo esse pessoal que está sintonizado na cultura, meu amigo.
4: Beleza, valeu, Valtemir, um abração para você, meu amigo, pediu aí para ouvir.
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4: Música com Belmonte e Amaraí, né? Beleza, Valtemir, abração pra você, meu amigo, aí na Vila Paraná de Bonito. Como é que tá a sua região aí hoje? Tá frio aí, né? A região aí de Bonito. E a você também, outras regiões. Aqui o Tinga agora no momento 20 graus, né? Aumentou a temperatura, né? Marcando 20 graus agora aqui em Utinga. E a temperatura ela vai aí para 25 graus a partir de 11 da manhã, tá? Essa é a previsão segundo o Climatempo. 6:41 da manhã, eu vou trazer um modão aqui que vai para o meu amigo Gilmar, também está na sintonia, e vai ouvir Gilberto e Gilmar, capa de revista, aqui no nosso programa. Daqui a pouquinho tem Belmonte Amaraí.

0: Muito bem, tá aí, Filho Pródigo, com Sérgio Reis, 6h48, eu não tenho aqui com o Belmonte Amaraí, eu toquei aí com o Sérgio Reis, tá bom? Valtemir, um abraço para você, meu amigo, aí na Vila Paraná de Bonito, ouvindo o nosso programa, tá bom? São 6h48, o nosso programa oferecimento do Supermercado Bom de Preço, o endereço da economia, também a Ponte da Construção, também Agro Martins, a sua casa de produtos agropecuários mais completa de toda a região. 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
0: 6h49, a gente vai trazer mais um modão agora com Goiano e Paranaense. E o franguinho na panela. Oh, segura aí, dona Marivalda. Alô, dona Laura também, da Presidente Vargas, né? Que gostam dessa música aí, ó.

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5: Legal, gente, já estamos de volta no Amanhecer na Chapada. 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São 7h14. E a gente vai seguindo o nosso Amanhecer na Chapada Diamantina e a boa música sertaneja, trazendo para você nessa manhã de terça-feira, né, gente? Hoje, terça-feira, dia 14 hoje, né, rapaz? Hoje é dia 14. Vamos trazer o modão? Eu vou trazer para você aí a música com Milionário e José Rico. E essa daqui, meu amigo, é para matar a saudade mesmo. Olha aí, hein? Vamos lá, então? Trazendo essa daí, ó, Estrada da Vida.

Aí você conferiu Roberta Miranda cantando Um Minuto a Mais, Nosso Amanhecer na Chapada Diamantina. E agora chegando pra você, Paula Fernandes. Música lindona pra você, Luz de Deus, vai pra minha irmã Creuza, lá em São Paulo, ouvindo nosso programa. Bom dia, Creuza, bom dia. Bom dia, Neuza, em Feira de Santana.

0: Legal, gente, 7h24, você ouviu aí Paula Fernandes cantando bonito. A música gospel, né? A Paula Fernandes agora está passando aí para o gospel também, né? Está com o lançamento gospel, muito bonito, né? A Paula Fernandes, que tem uma voz suave, né? Uma voz bacana, eu gosto demais da voz da Paula Fernandes. Legal, vamos seguindo com o nosso Amanhecer da Chapada Diamantina. Tem gente para falar com a gente. A minha amiga Ivone, lá do Caetano. Bom dia, Ivone.
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2: Linda mesmo.
0: Muito bem, deixa eu colocar de novo aqui, que atrapalhou aqui o áudio hoje, foi?
2: Bom dia, Sandro.
0: Bom dia.
2: Boa música, muito linda essa música de Paula Fernandes.
0: Linda essa canção.
2: Linda mesmo.
0: Legal, valeu minha amiga Ivone do Caetano, beleza. Agora são 7h25 do nosso programa e a gente vai trazer mais modão pra você agora, trazendo o trio Parada Dura e a música 10 minutos. Oh, modão, hein? Até às 8 da manhã, boa música sertaneja do nosso programa.

0: Opa, 7h28, você ouviu aí a música bonita, né? Com modão aí com Milionário e José Rico. E a música 10 minutos, né? Trio Parada Dura, na verdade, né? Trio Parada Dura. Legal, Valtemir disse que tá frio lá, né, Valtemir? Um abração pra você aí, todos da Vila Paraná. Obrigado pelo carinho, pela audiência. 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Beleza, são 7h31. A gente volta já já com muito mais depois do intervalo comercial.
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5: Hora certa, a minha Bahia. Já estamos de volta no Amanhecer na Chapada Diamantina, trazendo para você o que há de melhor na música sertaneja. 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Deixa eu falar com minha amiga Cineide do Belarmino Neri. Bom dia, Cineide.
6: Sandro, aqui é Cineide Belarmino. Quero mandar alô para Matilda Baixona, Liliana Vasboa e a Maria de Souza na Fazenda Barrinha.
5: Sim.
6: A Prado Pires, para ir assim, para não fugir que é mais coisa nada para você, para os ouvintes, para vermos o Sandro e Júnior.
5: Opa, beleza, valeu Cineide, um abração pra você, minha querida. Obrigado pelo carinho da audiência aí no bairro Belarmino Neri. Bem-vindo ao nosso programa. Eu vou trazer mais uma pra você agora, chegando Roberta Miranda. E a Majestade o Sabiá, hein? Faltando 19 para as 8 da manhã.

Aí Daniel e Samuel cantando, que Deus abençoe essa gente. Alô Luiz da Mata Verde, meu amigo, você que gosta do louvor aí, sertanejo, né? Valeu, meu amigo, um abraço pra você, viu? São 7h52, já chegando ao final do nosso programa, já, hein? Mas tá chegando Rodrigo Matos e Praiano, Vida Boiadeira.

Aí, Maldão, bom pra você, 7h56, meu povo. Finalizando o nosso programa de hoje, agradecendo o nosso bom Deus por mais um dia de trabalho. Mas ainda quero mandar um abraço para o nosso amigo Deide Ramos. Alô, Deide, né? Um cafezinho e bora vencer o dia. Legal, mandou uma imagem bonita aqui. Deide, um abraço para você, meu amigo. Que Deus abençoe a tua vida, viu? Que Deus abençoe a tua vida. Faltando 4 minutos para as 7 para as 8 da manhã. O nosso programa vai ficando por aqui, de volta amanhã, às 6 da manhã, se Deus quiser, com mais um Amanhecer na Chapada, no oferecimento do Supermercado Bom de Preço, a Ponte da Construção, também a Agromachins, Polimax da Vitamina do Trabalhador e também a poderosa Pomada Negra da Natubio. Que Deus muito abençoe a cada um de vocês, um dia produtivo, ótima quarta, terça-feira, né, que todo mundo tenha um dia abençoado. Um abraço, fique com Deus e até amanhã.

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1: 8h22.

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2: 8h41.

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Quem sabe canta mais. Salve!

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0: Tá gostoso? Me dá ui!
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2: 10h42.

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0: 104.
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1: 11-11.
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2: 1127.
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0: Bom dia, bom dia, bom dia, bom dia. 11 horas 33 minutos, 11:33 da manhã, gente. A partir de agora, Jornal A Voz do Povo. 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
0: Os destaques chegando, as manchetes de hoje, 11:34 da manhã. Pacientes do SUS com diabetes começam a receber insulina mais moderna. França e Espanha abrem semifinais Copa do Mundo hoje. Operação resgata 29 trabalhadores em Pedreiras do Nordeste. O Brasil envia alimentos para enfrentar a crise em Cuba. Trump anuncia novo bloqueio e taxa de 20% no Estreito de Hormuz. O Brasil tem registro de mais uma vacina contra a gripe. Na Colômbia, Petro proíbe posse do novo presidente em base militar. Às 11 horas 35 minutos.
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0: O Congresso já está em clima de recesso legislativo. A MP lança aplicativo para verificação de postos de combustível. Moraes suspende visitas de Flávio a Bolsonaro em prisão domiciliar. Inscrições gratuitas para o FIES começam hoje. Resultado da primeira etapa do Revalida 2026 já pode ser consultado. No dia do rock, cantores celebram a arte de emocionar multidões pela voz. Calendário eleitoral, convenções partidárias são etapa decisiva. Cantor e compositor João Bosco completa 80 anos. Tudo isso e muito mais, até 1:30 da tarde você fica sabendo de tudo.
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4: A região Nordeste tem predomínio de nebulosidade nesta terça-feira. A possibilidade de chuva isolada se concentra na faixa litorânea, enquanto o interior permanece com tempo estável e temperaturas elevadas. Na Bahia, Salvador e o litoral tem muitas nuvens e chance de chuva isolada, com termômetros entre 22 e 28 graus. No centro, oeste, Vale do São Francisco e Chapada Diamantina, o céu fica com maior cobertura de nuvens. Em Sergipe, Aracaju e o leste do estado registram muitas nuvens e possibilidade de chuva isolada, com mínima de 20 e máxima de 29 graus, enquanto o Agreste e o Sertão ficam encobertos. Em Alagoas, Maceió e a Zona da Mata apresentam muitas nuvens e chance de chuva isolada, com temperaturas entre 22 e 30 graus. Em Pernambuco, Recife e a Zona da Mata também tem previsão de chuva isolada e temperaturas entre 23 e 29 graus, com o interior registrando maior cobertura de nuvens. Na Paraíba, João Pessoa e o litoral seguem com muitas nuvens e possibilidade de chuva isolada, com variação entre 23 e 29 graus. No Rio Grande do Norte, Natal e o litoral potiguar registram as mesmas condições, com mínima de 24 e máxima de 28 graus, enquanto as demais áreas do estado têm predomínio de nuvens. No Ceará, Fortaleza e litoral apresentam instabilidade e chance de chuva isolada, com temperaturas entre 26 e 29 graus. No Piauí, o tempo segue estável, com predomínio de nebulosidade. Em Teresina, os termômetros marcam mínima de 23 e máxima de 34 graus. São Luís e o norte do Maranhão têm possibilidade de chuva isolada e temperaturas de 25 a 32 graus. As informações são do Instituto Nacional de Meteorologia. Viviane Oliveira, o tempo e a temperatura.
0: 11 horas 38 minutos, 11:38.
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5: O presidente dos Estados Unidos, Donald Trump, anunciou nesta segunda-feira um novo bloqueio ao transporte de petróleo do Irã e uma cobrança de 20% sobre a carga transportada no Estreito de Hormuz. Após a ameaça, o valor internacional do barril de petróleo ultrapassou 80 dólares. De acordo com o professor titular de Relações Internacionais da Universidade de Brasília, Roberto Goulart Menezes, para que a medida se torne concreta, seria preciso que os Estados Unidos invadissem e controlassem o território iraniano.
6: Primeiro, é importante que para ele controlar o estreito, ele vai ter que ter uma margem de segurança dentro do território iraniano. Ou seja, os Estados Unidos vão ter que entrar com tropas no Irã. Segundo, para assegurar o que ele quer, ele vai ter que transformar, vai ter que militarizar ainda mais essa região. Diz que os Estados Unidos estão chamando de o guardião do Estreito de Hormuz, né? O Trump se referiu assim. Também preocupa porque mostra que os Estados Unidos estão longe de uma negociação com o Irã.
5: O professor da UNB lembrou que os Estados Unidos já realizaram medidas parecidas em outros momentos, como na Guerra do Iraque na década de 1990. Para Goulart Menezes, essa medida seria uma espoliação econômica, que poderia render 120 bilhões de dólares por ano aos norte-americanos.
6: Ou seja, o uso da violência para obter algo que não é de seu direito. Os Estados Unidos estão tentando promover uma espoliação. Então, o que ele está dizendo é, olha, esse dinheiro não é para pagar daqui para frente, é para custear tudo que eu já gastei também com essa guerra, sobretudo para os europeus. Ou seja, uma semana depois de sair da OTAN, da reunião da OTAN, né, que é o que ele está dizendo, olha, vocês não querem botar a mão no bolso, vocês vão ter que botar a mão no bolso agora de forma, né, forçada.
5: Roberto Goulart Menezes avalia que Donald Trump está aumentando a tensão do conflito com o Irã, com poucas expectativas da retomada de um acordo de paz.
6: Agora, o que nós estamos vendo é que o potencial do ataque do Irã está aumentando. Então, o que o Trump está fazendo também está aumentando o potencial desse conflito. Essa negociação, o Irã, desde o início, falou, nós estamos negociando desconfiando. Então, o fato é que o Trump parece que já não tem mais interlocutores, de fato, no regime iraniano, até mesmo fica difícil para o Paquistão, para o Catar, para a Turquia, porque eles não têm parâmetro para negociar, porque o Trump não leva adiante o que eles negociam.
5: Os Estados Unidos e Israel iniciaram ataques ao Irã em fevereiro deste ano, argumentando um possível desenvolvimento de armas nucleares pelo país persa. A agressão levou à diminuição do transporte do petróleo no Estreito de Hormuz, localizado entre o Irã, Emirados Árabes e Omã. A via marítima é responsável pela movimentação de um quarto do petróleo no mundo. Da Rádio Nacional em Brasília, Gésio Passos.
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0: 11 horas 44 minutos. O Brasil, gente, tem registro de mais uma vacina contra a gripe, viu?
12: A Anvisa, a Agência Nacional de Vigilância Sanitária, publicou nesta segunda-feira o registro da nova vacina contra a gripe. A Fluprevli apresentou altas taxas de eficácia nos estudos clínicos. O novo imunizante oferece altas taxas de soroconversão, processo em que o organismo começa a produzir anticorpos detectáveis após a vacinação ou uma infecção, e de soroproteção, que corresponde ao nível de anticorpos considerado adequado para garantir a defesa contra o vírus. De acordo com a Anvisa, a eficácia chegou a 73% na prevenção contra a influenza em adultos e a 65% em crianças. A vacina é trivalente, protege contra as cepas do vírus influenza A e B e é indicada a partir dos 6 meses de idade. Devido à constante mutação do vírus influenza, a composição da vacina é atualizada com frequência, por isso é necessário tomar uma nova dose todos os anos. O imunizante é do tipo trivalente, fragmentado e inativado. Isso significa que ele contém 3 cepas do vírus da gripe, já mortos e fragmentados, para estimular a defesa do organismo sem causar a doença. Vale lembrar que a gripe é uma infecção respiratória de grande relevância para a saúde pública, responsável por surtos sazonais, hospitalizações e óbitos. Os grupos de maior risco de desenvolver complicações são crianças pequenas, idosos, gestantes e pessoas com comorbidades. Entre as complicações mais comuns estão a pneumonia bacteriana, sinusite, otite e desidratação. Além da imunização, medidas como lavar as mãos, manter os ambientes ventilados e evitar contato com pessoas doentes ajudam a reduzir a transmissão do vírus. Da Rádio Nacional em Brasília, Pedro Lacerda.
0: Pedro Lacerda, 11 horas 46 minutos, 11h40. E 6, mais informações chegando. Operação resgatando 29 trabalhadores em pedreiras no Nordeste.
13: Quase 30 trabalhadores foram resgatados em condições semelhantes à de escravo na Bahia e em Pernambuco. Uma operação conjunta libertou as vítimas que viviam em situação degradante trabalhando em pedreiras. As empresas responsáveis terão que pagar quase R$500 mil em indenizações. A Defensoria Pública da União deu detalhes nesta segunda-feira sobre os 29 homens resgatados nas cidades baianas de Centro Sé e Casanova, além de Santa Cruz, em Pernambuco. Todas elas ficam na região do Vale do Rio São Francisco. Os trabalhadores dormiam em barracões de lona sobre colchões no chão, sem água potável nem lugar para as refeições. Equipamentos de proteção individual, como capacetes e luvas, também não eram fornecidos. Em um dos 3 locais, a fiscalização flagrou a comida guardada junto com veneno e outras substâncias tóxicas. Parte das máquinas e ferramentas foi interditada. Elas ofereciam risco à segurança. A operação foi coordenada pela Auditoria Fiscal do Trabalho, junto com a Defensoria Pública da União, União, o Ministério Público do Trabalho e a Polícia Federal. Os 29 trabalhadores tinham que extrair as pedras que eram usadas em obras de pavimentação, inclusive em serviços contratados por prefeituras da região. A Defensoria não especificou quais as prefeituras contratantes. Segundo a coordenadora do Grupo de Trabalho de Combate à Escravidão Contemporânea, Isabela Luz, a situação de exploração é comum nas pedreiras da região e existem indícios que elas funcionassem sem autorização dos órgãos reguladores. Isso também deve ser investigado. As empresas flagradas assinaram termos de ajustamento de conduta, se comprometendo a pagar quase R$500.000 em verbas trabalhistas e indenizações, bem como R$30.000 e mais de R$100.000 em danos morais coletivos. Os trabalhadores resgatados receberam orientações sobre direitos, como o seguro-desemprego especial, garantido em 6 parcelas de um salário mínimo. E esses não foram casos isolados. No ano passado, 2.772 trabalhadores foram resgatados do trabalho semelhante a de escravo. Desses, 126 atuavam na extração e britamento de pedras e materiais para construção. Da Rádio Nacional em São Luís, Gabriel Correa.
0: Muito bem, Gabriel, 11h48, Bio Amargo Original Laranja, Ouro Verde, Pomada Neymax, Mazieiro, Farmácia Vida, é só falar com o Ítalo, faça um bom negócio, Café Utinga, Rachex, Lax Saúde, Tropical 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Essa noite foi abafada, né? Ontem muito calor na cidade ontem, o clima está diferente hoje. É um inverno totalmente diferente esse ano aqui para nós que moramos na região da Chapada Diamantina, principalmente aqui na cidade de Utinga, né? 11h50, na Colômbia, Petro proíbe posse do novo presidente em base militar.
14: Na Colômbia, aumentou a tensão entre o presidente Gustavo Petro e o presidente eleito Abelardo de la Espriella. Petro proibiu que a cerimônia de posse do sucessor seja realizada em uma base militar, como pretende o presidente eleito. Pela legislação colombiana, a posse deve ocorrer no Congresso, em Bogotá. O ato está marcado para 7 de agosto. Petro afirmou que, enquanto permanecer no cargo, as instalações militares continuarão sob o comando do governo e deverão cumprir o que determina a Constituição. Nos Estados Unidos, um tiroteio envolvendo agentes do Serviço de Imigração e Alfândega, o ICE, deixou um morto no estado do Maine. O caso ocorreu durante uma operação na cidade de Biddeford. As circunstâncias da ocorrência ainda são investigadas pela Polícia Estadual e pelo FBI. O episódio acontece poucos dias depois da morte de um cidadão mexicano durante outra operação do ICE no Texas, reacendendo o debate sobre a atuação dos agentes de imigração no país. A Ucrânia e outros 9 países europeus anunciaram a criação de uma coalizão para fortalecer a defesa do continente contra mísseis balísticos. O acordo foi firmado em Paris durante reuniões com o presidente ucraniano Volodymyr Zelensky. A iniciativa reúne França, Alemanha, Reino Unido, Itália, Espanha, Holanda, Noruega, Suécia, Dinamarca e Ucrânia. O objetivo é ampliar a capacidade conjunta de defesa aérea diante da intensificação dos ataques russos e da escassez de sistemas de interceptação. Na Tailândia, um incêndio de grandes proporções atingiu um bar na capital Bangkok e deixou pelo menos 27 mortos e 63 feridos, 22 deles em estado grave. Segundo as autoridades, o fogo começou durante um show após uma possível falha elétrica próxima ao palco e se espalhou rapidamente pelo teto do estabelecimento. A investigação aponta que o local apresentava falhas nas rotas de fuga, o que pode ter contribuído para o alto número de vítimas. Com informações da agência Reuters, da TV Brasil em Brasília, Jéssica do Amaral.
0: Obrigado, Jéssica. Olha a hora, 11h52.
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0: Um abraço, Celso, obrigado pela participação. 11 horas e 55 minutos. Lembrando que na próxima quinta-feira, gente, próxima quinta-feira, estaremos batendo um papo, entrevistando o advogado Dr. João Araújo. O tema será inovações da Lei 15.415 do ano 2026, que fala sobre o salário maternidade. Atenção, você que está grávida, tá bom? Presta atenção nessa nova lei aqui do salário maternidade. Doutor João Araújo, advogado, vai explicar para a gente na quinta-feira, agora, meio-dia, às 12 horas, aqui no Jornal A Voz do Povo. Todo mundo convidado a ouvir, hein? Um abraço, doutor João. Seja bem-vindo à Cultura na quinta, meio-dia, falando sobre salário maternidade. Você não pode perder. Vamos a um break comercial. Na sequência tem mais jornal para você.
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19: 11:57.

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3: 11:59.
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5: Muito bom, gente. 12 horas, 3 minutos. 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São 2 horas de jornalismo aqui na Cultura, de segunda a sexta, hein? Vamos ouvir aqui quem está na linha, nosso amigo Francisco de Wagner. Boa tarde, Francisco.
6: Aqui é o Francisco da Reciclagem na cidade de Wagner. Mandar meus alunos aí para toda a galera que está ligado no jornal. Dona Dominga lá, comendo aquele feijãozinho, né? E com o vidro no rádio. E a previsão aqui, previsão do tempo para a cidade de Wagner hoje. Máxima de 27, Eliseu, mínima de 19, né? Chuva, pouca chuva aqui em Wagner hoje. Mas tá aquele friozinho, Eliseu, aqui tá 18, 17, aí sobe para 19, 19 graus, 18, 17, é a mínima da cidade de Wagner nesses dias. Tá um friozinho, mas igual você falou, Eliseu, começou a esquentar um pouquinho à noite. Quando dá 19, 20, aí começa a esquentar um pouquinho, aí o inverno tá diferente mesmo. Valeu, Eliseu, uma boa tarde para vocês aí do jornal.
5: Muito obrigado, seu Francisco. É isso mesmo, no momento aqui na cidade de Utinga, já passamos também, no momento, já vamos conferir daqui a pouco como é que está o clima, a temperatura para hoje, né? Rapaz, a máxima hoje é de 27 graus, a mínima 19 graus. A madrugada foi até... Não fez frio essa madrugada em Utinga, não, hein? O inverno está diferente esse ano. Temos aqui uma probabilidade de chuva pequena para hoje, de 35%. Hoje e amanhã, também 35% aqui para a cidade de Utinga. É a probabilidade de uma chuva leve, que está dizendo aqui. Cineide do Belarmino Nery, ouvindo a gente. Boa tarde, Cineide.
7: Eu aqui, Cineide do Belarmino. Quero mandar alô para Matilda Machona, Liliana Vazboia, Maria de Souza, Fazenda Barrinha, para Cláudio Pires, para Iraci, para meu filho que é uma esposa Naldo, para você e para os ouvintes. A temperatura do tempo de manhã estava um friozinho e agora está aparecendo o sol.
5: Pronto, beleza. Aqui você fica sabendo de tudo. Seu Silvino, ali da Barrinha. Alô, seu
8: Silvino. Eliseu, passar oi para a vaga aí. Para Carlos Nunes, Sérgio Roberto, Diego Jó, Justino, Francisca de Vara, Marcela de São Paulo, Luiz lá na Mata Verde. Olha, Zil, aqui essa noite vai ter esse calor, viu? Foi o calor de arrombar. E o tempo hoje aqui vai ser divulgado, viu? Esquentou e tá desde onde está, que formou. Uma chuvada de chuva. Será que vai dar uma chuvada daqui para estar agosto, dá uma olhada aí, a gente ficar mais animoso. Um abraço para você aí.
5: Um abraço, seu Silvino. Acabei de passar aqui. A probabilidade é pequena, viu, seu Silvino? 35% a probabilidade de chuva aqui para a cidade de Utinga. Essa madrugada esquentou mesmo, viu? O negócio está diferente, o inverno esse ano está diferente. Um dia de muito calor na cidade de Utinga durante o dia, à noite também fez calor. E hoje já mudou, está um pouco mudado, né? Mas vamos ver o que vai acontecer no decorrer do dia aí. 12:07, 12:07, todo mundo aqui com a gente. Muito obrigado pela audiência.
9: Bom dia, Eliseu. Eu sou o Rony, estou falando aqui do Ipiranga, São Paulo. Então aqui a região aqui agora tá um pouco neblinado e tá 14 graus.
5: Pronto, 14 graus em São Paulo. Rony, muito obrigado, viu, Rony? Com a gente aqui, ouvindo também a nossa programação, pessoal em São Paulo, que maravilha, ouvindo sintonizados na cultura nessa terça-feira, 14 de julho de 2026. Já se passaram 195 dias, 170 para o ano 2027. A lua nova, viu, seu Silvino? A lua é nova, viu? A estação é inverno diferente. Fundação do município de Campinas hoje. Hoje também é Dia Mundial da Liberdade, viu? Dia de São Camilo de Leles. É, aqui você fica sabendo de tudo.
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5: O Congresso está em clima de recesso legislativo.
12: O Congresso já está em clima de recesso, sem que pautas mais relevantes sejam votadas pelos parlamentares. A partir da próxima semana, as atividades legislativas serão suspensas por 15 dias. Em agosto, no retorno dos trabalhos, a pauta deve ficar esvaziada por causa das campanhas dos parlamentares para a eleição de outubro. O fim da jornada 6x1, por exemplo, ainda aguarda a decisão do presidente do Senado, Davi Alcolumbre, sobre a sua tramitação. A PEC da Segurança Pública também caminha em ritmo lento na casa. Nessa reta final do semestre, ainda há perspectiva de se votar o projeto de lei que criminaliza a misoginia, que é o ódio e aversão às mulheres, equiparando o ato ao crime de racismo. A proposta define a misoginia como conduta baseada na supremacia do gênero masculino e prevê penas de 2 a 5 anos de prisão. Na semana passada, os líderes partidários da Câmara dos Deputados não chegaram a um consenso para a votação dessa pauta. O texto foi aprovado no Senado em março deste ano. No Senado, a medida provisória que altera a Política Nacional de Pisos Mínimos para Frete Rodoviário também pode ficar fora da pauta de votação. A MP perde a validade nesta quinta-feira. Os senadores podem votar ainda a proposta que cria a aposentadoria especial para agentes comunitários de saúde. Ela permite que esses trabalhadores se aposentem com 57 anos, no caso de mulheres, e 60 anos, no caso de homens, desde que comprovem 25 anos de exercício da função. O impacto da proposta pode chegar a R$3 bilhões por ano. Da Rádio Nacional em Brasília, Gésio Passos.
5: Ok, Gésio, 12:10, 12:10, você pode participar, dar sua opinião no nosso jornalismo, de onde você estiver. Muito obrigado mesmo pela sintonia, isso, pela sintonia, muito obrigado pelo carinho.
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14: A região Nordeste tem predomínio de nebulosidade nesta terça-feira. A possibilidade de chuva isolada se concentra na faixa litorânea, enquanto o interior permanece com tempo.

0: 2 e 30 graus. Em Pernambuco, Recife e a Zona da Mata também tem previsão de chuva isolada e temperaturas entre 23 e 29 graus, com o interior registrando maior cobertura de nuvens. Na Paraíba, João Pessoa e o litoral seguem com muitas nuvens e possibilidade de chuva isolada, com variação entre 23 e 29 graus. No Rio Grande do Norte, Natal e o litoral potiguar registram as mesmas condições, com mínima de 24 e máxima de 28 graus. Enquanto as demais áreas do estado têm predomínio de nuvens. No Ceará, Fortaleza e litoral apresentam instabilidade e chance de chuva isolada, com temperaturas entre 26 e 29 graus. No Piauí, o tempo segue estável, com predomínio de nebulosidade. Em Teresina, os termômetros marcam mínima de 23 e máxima de 34 graus. São Luís e o norte do Maranhão têm possibilidade de chuva isolada e temperaturas de 25 a 32 graus. As informações são do Instituto Nacional de Meteorologia. Viviane Oliveira, o tempo e a temperatura.
1: Obrigado, obrigado, Viviane Oliveira. Aqui é Jornalismo Cultura, muito obrigado, gente. 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Praça Wilson Peixoto Caraogla, 12 horas 13 minutos. 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
1: Diego Jó, meu amigo.
4: Boa tarde, Eliseu. Boa tarde, os ouvintes da Rádio Cultura. É, rapaz, aqui a temperatura está assim, vai e volta. É, agora mesmo já está 24 graus aqui, entendeu? Tá boa. Se esforça um pouquinho, começa a suar. E agradecer a Deus por tudo, né? Mandar um abraço para a Eliana Vaz dos Boi aí, seu Francisco aqui de Wagner, né? E para seu Silvino na barrinha, né? É para o menino lá de Chico, da Diamantina, né? O, passou o nome de fé da mãe, mas ele está na escuta, ele sabe quem é. E agradecer a Deus por tudo e vamos na luta, né? Pai Ivan, Nego do Paupeba, é? Juarez no rock, a família, né? E você, Eliseu? E a sua família também. Um abração forte, viu? E vamos que vamos.
1: Um abraço, Nego Jó. Tudo bem, graças a Deus. Todo mundo com saúde, graças a Deus. Vamos que vamos. É isso aí, seu Nego Jó. 12h15, gente. 12 horas 15 minutos. É tudo ao vivo aqui para você. Tá bom? Tudo ao vivo, de onde você estiver. Manda aquele áudio para cá. Ó, gente, o Brasil...
5: ...sanitária publicou nesta segunda-feira o registro da nova vacina contra a gripe. A Fluprevli apresentou altas taxas de eficácia nos estudos clínicos. O novo imunizante oferece altas taxas de soroconversão, processo em que o organismo começa a produzir anticorpos detectáveis após a vacinação ou uma infecção, e de soroproteção, que corresponde ao nível de anticorpos considerado adequado para garantir a defesa contra o vírus. De acordo com a Anvisa, a eficácia chegou a 73% na prevenção contra a influenza em adultos e a 65% em crianças. A vacina é trivalente, protege contra as cepas do vírus

0: influenza A e B e é indicada a partir dos 6 meses de idade. Devido à constante mutação do vírus influenza, a composição da vacina é atualizada com frequência, por isso é necessário tomar uma nova dose todos os anos. O imunizante é do tipo trivalente, fragmentado e inativado. Isso significa que ele contém 3 cepas do vírus da gripe, já mortos e fragmentados, para estimular a defesa do organismo sem causar a doença. Vale lembrar que a gripe é uma infecção respiratória de grande relevância para a saúde pública, responsável por surtos sazonais, hospitalizações e óbitos. Os grupos de maior risco de desenvolver complicações são crianças pequenas, idosos, gestantes e pessoas com comorbidades. Entre as complicações mais comuns estão a pneumonia bacteriana, sinusite, otite e desidratação. Além da imunização, medidas como lavar as mãos, manter os ambientes ventilados e evitar contato com pessoas doentes ajudam a reduzir a transmissão do vírus. Da Rádio Nacional em Brasília, Pedro Lacerda.
1: Pedro Lacerda!
2: Eleições.
1: Calendário eleitoral, gente, calendário eleitoral, convenções partidárias são etapa decisiva. É o quadro a partir de hoje.
2: Eleições.
3: A corrida eleitoral deste ano entra em uma etapa decisiva nas próximas semanas. Entre os dias 20 de julho e 5 de agosto, partidos e federações realizarão suas convenções partidárias. Esses encontros são fundamentais para oficializar os candidatos aos cargos eletivos e chancelar as alianças e coligações que disputarão o pleito. É nesse período que serão escolhidos os nomes que vão concorrer aos cargos de presidente da República, governador, senador e deputados federais, estaduais e distritais. Depois da escolha, os candidatos ainda precisam passar por outra fase, o pedido oficial de registro na Justiça Eleitoral. Esse processo deve ser feito até o dia 15 de agosto. A partir daí, a Justiça analisa toda a documentação e verifica se cada candidato cumpre os requisitos exigidos pela legislação. Só depois dessa checagem, o nome pode ser liberado para aparecer na urna eletrônica. No caso da disputa pela presidência da República, é o Tribunal Superior Eleitoral que faz a análise dos registros. Já os tribunais regionais eleitorais, os TREs, cuidam dos pedidos para os demais cargos estaduais e federais. As regras também definem quantos candidatos cada partido pode lançar. Para presidente, governador ou prefeito, por exemplo, só é permitida uma candidatura por partido, federação ou coligação, sempre acompanhada de um vice. Nas eleições para deputado e vereador, o número de candidatos pode chegar ao total de vagas em disputa, mais uma vaga extra. Outro ponto de atenção é a chamada cota de gênero. A legislação determina que os partidos e federações tenham no mínimo 30% e no máximo 70% de candidaturas de cada gênero. Caso essa proporção não seja respeitada, o registro de toda a chapa pode ser negado. Da Rádio Nacional no Rio de Janeiro, Tatiana Alves.
1: Tatiana, 12h20, 12h20, em nome da Diamantina Eletromóveis, Bio Amargo Original Laranja, já tomou o seu Rosalvo, Dona Dete? Gilvana, Praça da Feira, Sirinei do nosso salão, muito obrigado pela audiência. Alô, alô, Manuel, torcedor do Bahia lá no Santa Luzia, ouvindo a nossa programação também. Cari, nosso amigo Cari, tá ouvindo, sempre ouvindo a gente, né, Cari? Quando não tá no barzinho, tá na roça, na fazenda, né? Cuidando do gado e ouvindo a nossa programação. 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Cantor e compositor João Bosco, hein? Completando 80 anos.

0: marcha.
1: O cenário artístico nacional celebra hoje uma das mais importantes trajetórias da música brasileira. O cantor e compositor João Bosco celebra 80 anos de vida nesta segunda-feira, grande parte deles dedicados à construção de uma das obras mais sofisticadas e influentes da MPB. Além do aniversário, Bosco esteve viajando pelo país com a turnê do álbum de inéditas e releituras Boca Cheia de Frutas, festejando 54 anos de carreira. Para este segundo semestre, o cantor e compositor tem novidades. O lançamento de um álbum especial que revisita a obra em diálogo com artistas de diferentes gerações, como Martinália, Thiago York e Zeca Pagodinho. Após o trabalho, ele inicia a nova turnê João Bosco 80 anos. Mineiro da cidade de Ponte Nova, Bosco migrou ainda jovem para o Rio de Janeiro após uma temporada de estudos e apresentações em barzinhos na cidade de Ouro Preto, em Minas Gerais. Foi em terras cariocas que ele construiu família e a discografia com mais de 40 álbuns, com um repertório que moldou gerações.

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3: Aí a nossa homenagem a esse grande cantor, intérprete da música popular brasileira, João Bosco, completando 80 anos de idade, hein? 80 anos completou aí o João Bosco. 12 horas 23 minutos, 12 e 23, a tudo ao vivo, onde você estiver. Obrigado, obrigado pelo carinho, pela audiência. Você pode mandar seu áudio também, como é que está o clima, temperatura aí na sua região. É, a madrugada fez calor, ontem o dia inteiro. E aí, como é que está? Valtemiro Bonito, boa tarde.
4: Aqui hoje vai ser bom, nublado, e até o momento está nublado. E está marcando chuva para a semana inteira. Vamos ver se vai acontecer, né? Está muito bom, a temperatura de 24 graus, tá maravilha, viu? E aí, mandar um abraço aí para todas as pessoas da sintonia aí, para Marivalda, Maria Nilza, para Gel do Rádio, a Marildo Souza, para Raimundo Wagner, para Maltide, e assim para todo esse pessoal que está na escuta aí, meu amigo.
3: Beleza, muito obrigado, Valtemir, Vila Paraná, do Bonito. Vardo está ouvindo a gente lá em Tanquinho de Lençóis. Cartão postal do Brasil, boa tarde.
5: E aí, boa tarde, meu amigo Eliseu. Como é que tá o tempo aí, meu amigo? Muito nublado, né? Aqui tá, viu, Eliseu? Aqui tá daquele jeito. Ninguém sabe se vai chover hoje, né? A previsão tá aí, como você terminou de falar. Mas tá aí, né? O tempo tá prometendo, né? E o mais, meu amigo, o mais tá tudo sob controle, graças a Deus, né? Sem novidade, é o que a gente quer, né? Novidade ruim não vale nada. Quando é uma novidade boa, ainda vale a pena, mas novidade ruim chega, né? E o mais, meu amigo, mas tá tudo tranquilo, na paz, tô na escuta. E esta aí, Elias, como é que tá aí, Elias? Como é que tá o tempo aí no município de Andaraí, Fazenda Pé do Morro? Eliseu, valeu, valeu, valeu, valeu mesmo, viu, meu amigo? Uma boa tarde e um bom dia para todos os ouvintes da cultura e um bom trabalho pro amigo.
3: Muito obrigado, meu amigo, um abraço, meu amigo Vardo em Tanquinho de Lençóis, nosso amigo Elias, tá ouvindo a gente aqui a 80 quilômetros, né? Lá na região de Andaraí, mais uma cidade linda aqui da Chapada Diamantina. Nosso querido Cláudio Pires também está se recuperando da coluna. Eu vim da cultura, né, Cláudio? Apresenta o programa final de semana aqui com a gente. Que maravilha. Boa recuperação, Cláudio. Tudo de bom.
6: Oi.
3: 12 horas 25 minutos.
6: Sim, a gente.
3: É isso aí, 12 horas 25 minutos. Um abraço ao Cláudio Pires. Dona Domingas, está ouvindo a gente em Vague, né?
7: Bom dia, Eliseu, como é que vai? Está nublado, bom dia, que está falando Dona Domingas Barreiro de Vague, na Bahia. Tchau, tchau.
3: Muito obrigado, aqui o povo participa, aqui comanda mesmo, numa boa. É, o povo aqui gosta, né? Em toda Chapada, tanto de um caminhão de áudios aqui, rapaz, ó.
8: Bom dia, Eliseu. Aqui quem fala é Lúcia. Meu endereço é Rua Mulher Novaes, número 43, o bairro aqui é Centro, e eu falo aqui da sede. Então, Eliseu, o tempo, no momento, está formando para chover. Valeu.
9: Bom dia, bom dia, bom dia. Aqui quem fala é Nilda da Baixada.
3: Todo mundo da sintonia, Nilda da Baixada, muito obrigado também a Normélia Marinho, Leilian, Gel do Rádio. É, Sérgio de Silvino, tá ouvindo a gente aonde, Sérgio?
10: Bom dia, Eliseu. Tudo bem? Aí, Eliseu, aqui no oeste da Bahia, nesse tempo agora, aqui não chove não. Agora tá um dia mais frio. O vento é muito. É um vento, uma poeira danada. Agora aqui tá sem chuva. Tá uma garoazinha aí, aqui e acolá, mas chuva mesmo, tá em falta. Por enquanto. Aí tem a chuva dos caju, que eles falam aqui, né? Chuva do caju. Mas só de agosto em diante. Aí dá uma chuvinha nessa época. O caju tá florando, né? Mas tá tudo bem. Um abraço pra você, Eliseu. Um abraço a todo mundo aí, o pessoal de Utinga aí. Bom dia pra a turma toda aí.
3: Um abraço.
10: Um abraço pros meus pais lá na roça.
3: Beleza.
10: Valeu, Eliseu.
3: Um abraço, meu amigo Sérgio Silvino, lá em São Desidério, Oeste Baiano. É, rapaz, aí do caju é essa boa, né? Cajuzinho é bom. 12h27, break comercial.

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1: Meio-dia e 28.
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3: Meio-dia 31.
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2: Meio-dia e 33.
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8: Muito bem, de volta com Jornalismo Cultura no ar de segunda a sexta, viu? Das 11h30 da manhã, 1h30 da tarde. Aqui você fica sabendo de tudo que acontece em Utinga, na Chapada, na Bahia, no Brasil e no mundo. Aqui nas últimas 24 horas, tudo em paz, na cidade de Utinga. É isso aí, girando a área policial.
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8: Abraçar meu amigo Val na sintonia, ali na Praça da Feira, ouvindo a gente. Alô, seu Rosalvo, Dona Dete, Adriana, muito obrigado vocês. Seu Zé Carlos da Segunda Ponte também. Muito obrigado, Nid, meu amigo Nid, o homem da laranja, rapaz, também ali na Nid. Bealtinga Wagner e sua esposa não perde por nada, eles quando chegam ali por volta de 11 horas, já está ligado na cultura, aí só desliga lá à noite, né, Nid? Obrigado, Nid, ali da Segunda Ponte, ouvindo a nossa programação. Alô, Sidney, do nosso salão também ouvindo, muito obrigado. 12h37, nova fase da Operação Contenção, resulta em prisões de membros de uma facção criminosa, vamos ouvir. Daqui a pouquinho a matéria completa, 12h38, 12 horas 38 minutos. Aqui você fica sabendo de tudo que acontece em Utinga, na Bahia, no Brasil e no mundo. Mais informações chegando de primeira. É só você sintonizar na Cultura de segunda a sexta-feira, das 11h30 a 1h30 da tarde aqui. Daqui a pouco tem Hora do Esporte também. É, gente, daqui a pouco essa matéria completa. Vamos falar também da Operação Resgatada, ou seja, que resgata 29 trabalhadores em Pedreiras, no Nordeste, viu? Imagina aí, 29 trabalhadores.
9: Quase 30 trabalhadores foram resgatados em condições semelhantes à de escravo na Bahia e em Pernambuco. Uma operação conjunta libertou as vítimas que viviam em situação degradante trabalhando em Pedreiras. As empresas responsáveis terão que pagar quase R$500 mil em indenizações. A Defensoria Pública da União deu detalhes nesta segunda-feira sobre os 29 homens resgatados nas cidades baianas de Centro Sé e Casa Nova, além de Santa Cruz, em Pernambuco. Todas elas ficam na região do Vale do Rio São Francisco. Os trabalhadores dormiam em barracões de lona sobre colchões no chão, sem água potável nem lugar para as refeições. Equipamentos de proteção individual, como capacetes e luvas, também não eram fornecidos. Em um dos três locais, a fiscalização flagrou a comida guardada junto com veneno e outras substâncias tóxicas. Parte das máquinas e ferramentas foi interditada. Elas ofereciam risco à segurança. A operação foi coordenada pela Auditoria Fiscal do Trabalho, junto com a Defensoria Pública da União, o Ministério Público do Trabalho e a Polícia Federal. Os 29 trabalhadores tinham que extrair as pedras que eram usadas em obras de pavimentação, inclusive em serviços contratados por prefeituras da região. A Defensoria não especificou quais as prefeituras contratantes. Segundo a coordenadora do Grupo de Trabalho de Combate à Escravidão Contemporânea, Isabela Luz, a situação de exploração é comum nas pedreiras da região e existem indícios que elas funcionassem sem autorização dos órgãos reguladores. Isso também deve ser investigado. As empresas flagradas assinaram termos de ajustamento de conduta, se comprometendo a pagar quase R$500 mil em verbas trabalhistas e indenizações, bem como R$30 mil e mais de R$100 mil em danos morais coletivos. Os trabalhadores resgatados receberam orientações sobre direitos, como o seguro-desemprego especial, garantido em 6 parcelas de um salário mínimo. E esses não foram casos isolados. No ano passado, 2.772 trabalhadores foram resgatados do trabalho semelhante a de escravo. Desses, 126 atuavam na extração e britamento de pedras e materiais para construção. Da Rádio Nacional em São Luís, Gabriel Correa.
8: Muito bem, Gabriel, 12h41, 12h41, aqui você fica sabendo de tudo.
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8: 12 horas 42 minutos, 12 e 42, Matilde.
15: Boa tarde, Eliseu, Matilde da Baixona 1. Tô na escuta do jornal AM, a cultura de Utinga, a voz do povo. Aqui tá calor, provisão pra chuva, qualquer momento. E vou mandar uma boa tarde aí pra Valtemir, pra Cineide, pra Cláudio Pires, meu primo, pra Elisângela, esposa dele. E pra todo mundo, Eliseu, que estiver na escuta do jornal Voz do Povo. Uma boa tarde pra você e um bom trabalho. Tchau, tchau.
8: Um abraço, querido pessoal da Baixona 1 e 2. Muito obrigado. Meu amigo Dil, professor, músico. Né, Dil, não perde também sua esposa aí, o jornalista, lá na região da Baixona, da Baixa do Cedro. Aquela região ali, próximo a Ibiaporã, na Bonita de Mundo Novo, rádio ligado na cultura também. Toda a região da Lagoa Bonita. Muito obrigado. Toda a região de São Roque, 12h43. Toda a região de Andaraí, como a Elias está ouvindo a gente, a 80 quilômetros aqui de Utinga, viu? No seu radinho de pilha mesmo, não é, Elias? Boa tarde.
16: Boa tarde, um bom dia para todos, a cultura, e um bom trabalho para mim.
17: Valeu, valeu, Eliseu. Boa tarde, Eliseu. Estou aqui escutando também, escutando o jornal. Beleza, aqui tá tudo bem, tô aqui na escuta também. Valeu, Vado, aqui também tá abafado, querendo chover, quer... tá abafado, acho que tá o mesmo clima daí, Vado. Valeu. Pronto. É isso aí. Um alô aí para todos que estiverem escutando o jornal. Também tô aqui escutando. Tá bom, Vado? Valeu, te ouvi. Beleza.
8: Bom demais, hein, rapaz? Lá na região de Andaraí, ouvindo a programação da cultura. Muito obrigado, meu amigo Elias. E o Vardo em Tanquinho de Lençóis, em uma só sintonia.
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8: 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Girando a área policial, meio-dia 45. A reportagem agora com ele, Gomes Nascimento, trazendo o resumo do dia para você. Alô, Gomes, é com você que está do outro lado.
19: Em um minuto, desta terça-feira, 14 de julho. O fisiculturista baiano Maílson Araújo, de 37 anos, morreu após passar mal em Alagoinhas. O mal-estar aconteceu nas proximidades do Corpo de Bombeiros da cidade. Houve tentativa de reanimação, mas o atleta não resistiu. Maílson se preparava para mais uma competição. O jogador de futebol amador Douglas Souza foi morto a tiros dentro da própria casa do município de Andorinha, no norte da Bahia, após o imóvel ser invadido por homens armados que já chegaram atirando. A Polícia Civil investiga a autoria e motivação do crime. Um homem de 30 anos que havia fugido da carceragem da delegacia de Ituaçu, na Chapada Diamantina, foi preso pela polícia no município de Vitória da Conquista. Ele havia fugido no último domingo após danificar 5 cadeados. Esse foi o Três Fatos em um Minuto.
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8: Aê, resumiu em um minuto o nosso amigo Gomes. 12h46 é o mais completo jornalismo da região, é aqui na cultura da cidade de Utinga. Mais informações chegando de primeira para você, onde quer que esteja, nosso carinho, nosso abraço. É, conhecido jogador de futebol amador, como Gomes afirmou, e você vai ter mais detalhes agora. O homem identificado como Douglas Souza foi morto a tiros dentro da própria residência localizada no centro de Andorinha, aqui na Bahia. O crime aconteceu no domingo à noite, por volta das 20h30. Segundo informações, ou seja, homens armados invadiram o imóvel e efetuaram diversos disparos contra a vítima, que estava no sofá de casa. Douglas morreu no local. Conhecido na cidade, Douglas era atleta e apaixonado pelo futebol, tendo atuado por diversas equipes daquela região ao longo dos anos. Até o momento não há informações sobre a autoria e motivação do crime ou se houve prisões. O caso deverá ser investigado pelas autoridades competentes. Aqui você fica sabendo de tudo.
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8: 12h49, boa tarde, obrigado pelo carinho, pela sintonia. Deixa o povo falar.
0: Boa tarde, Eliseu. Boa tarde, ouvintes da Rádio Cultura. É, rapaz, aqui a temperatura tá assim, vai e volta. Agora mesmo já tá 24 graus aqui, entendeu? Tá boa. Se esforça um pouquinho, começa a suar. E agradecer a Deus por tudo, né? Mandar um abraço pra Eliana Vaz dos Boi aí, seu Francisco aqui de Wagner, né? E passei o Silvino na barrinha, né? É, pau. É o menino lá de Chico, da Diamantina, né? O, passou o nome de fé da mãe, mas ele está na escuta, ele sabe quem é. E agradecer por, a Deus por tudo e vamos na luta, né? Paivan, Nego do Paupeba, é? Juarez no rock, a família, né? E você, Eliseu? E a sua família também, um abração forte, viu?
8: Forte abraço. Vamos que vamos, Nego Jó, muito obrigado. Tudo de bom para você, meu querido. Luciano Soares está ouvindo a gente lá em Goiás, né, Luciano?
21: Boa tarde, Eliseu. Boa tarde, Utinga, Chapada Diamantina. Estamos aqui de Goiânia. Temperatura alta, sem previsão de chuva, viu? Tá seco. E saudade da nossa terrinha, ou saudade do banho na cachoeira da Mariazinha, hein? Um abraço a todos de Utinga e vamos que vamos.
8: Um abraço, meu querido, vindo a gente lá em Goiânia, rapaz, que bom, muito obrigado mesmo, hein? São 12 horas e 51 minutos aqui no centro da cidade.
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8: Agora imagine, o homem é preso em flagrante por agredir e obrigar uma mulher a rezar em igreja. Pois é. Um homem de 28 anos foi preso em flagrante pela Polícia Militar na noite de domingo em Carinhanha, oeste baiano, hein? Ele é acusado de agredir uma mulher de 40 anos com tapas no rosto, forçá-la a entrar em uma igreja e permanecer de joelhos sob coação. Imagine, o caso foi descoberto por policiais que realizavam rondas no centro da cidade e foram alertados por pedestres sobre a violência em curso dentro do templo. Ao chegar ao local, os agentes encontraram a vítima ferida e em estado de choque. Segundo o relato da mulher, ele vinha sendo perseguido, ou seja, ela vinha sendo perseguida pelo agressor há algum tempo. O homem foi conduzido à delegacia territorial de Guanambi, onde o caso foi registrado com lesão corporal dolosa no âmbito da violência doméstica. Ele vai permanecer à disposição da justiça enquanto a polícia investiga o caso. É cada negócio, é cada coisa, né, rapaz?
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8: 12h52.
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0: autêntico, credibilidade e imparcialidade em todas as notícias. Região de Rui Barbosa, a Polícia Militar apreende arma de fogo durante os festejos do São Pedro de Santa Clara. A Polícia Militar da Bahia, por meio das guarnições empregadas no policiamento do tradicional festejo de São Pedro, distrito de Santa Clara, município de Rui Barbosa, realizou a apreensão de uma arma de fogo no circuito da festa. Durante as ações preventivas e do patrulhamento, os policiais identificaram o indivíduo portando uma arma de fogo. Diante da situação, foi realizada abordagem, sendo o suspeito detido e conduzido à Delegacia Territorial de Itaberaba, onde foi apresentado juntamente com a arma apreendida para adoção das medidas legais cabíveis. O comandante do policiamento, capitão PM Geslan, destacou o compromisso da Polícia Militar com a segurança da população e dos visitantes. A Polícia Militar da Bahia reafirma seu compromisso com a manutenção da ordem, a prevenção da criminalidade e a promoção de um ambiente seguro para que a população possa desfrutar dos eventos festivos com tranquilidade. Fato ocorrido no São Pedro de Santa Clara de Rui Barbosa, Bahia.
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0: Onde você estiver, aquele abraço, aquele carinho especial para você, ouvindo a rádio número 1 da cidade.
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0: 12h54, seu Gilmar Vasconcelos está ouvindo a gente em
4: Wagner. Um bago. Deixa eu ver, 21 graus, está fazendo aqui 22 graus, temperatura máxima. Boa tarde, meus irmãos na Rádio Cultura, e todos na paz de Jesus Cristo, vocês aí. Um abraço. E de manhãzinha foi um friozinho, mas foi rápido, mas nada de chuva.
0: Isso aí, seu Gilmar Vasconcelos, ouvindo a gente na cidade de Wagner, ó gente. Uma panela de pressão, viu? Cuidado com panela de pressão. Esse negócio aí é bicha perigosa, né? Panela de pressão explode e destrói parte da casa e deixa idoso ferido. Você fica sabendo, ouvindo o nosso jornalismo também.
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0: Um idoso de 70 anos ficou ferido após a explosão de uma panela de pressão. Atingiu uma residência no bairro Santa Terezinha, em Santo Antônio de Jesus, no Recôncavo Baiano. Isso aconteceu domingo. Com a força da explosão, parte da estrutura lateral do imóvel foi danificada. Imagine, hein? Segundo o Corpo de Bombeiros Militar da Bahia, quando equipes do 16º Batalhão de Bombeiros Militar chegaram ao endereço, que fica na rua José Barreto Mota, o princípio de incêndio já havia sido controlado pelos moradores. A corporação disse também que a causa provável do incidente foi a explosão da panela, que provocou danos em parte da estrutura lateral de uma kitnet localizada em um imóvel em outras unidades residenciais. O idoso sofreu queimaduras, escoriações nos pés e no cotovelo direito. Por causa dos danos estruturais, a Defesa Civil Municipal foi acionada para avaliar as condições do imóvel. O Corpo de Bombeiros orienta que os moradores façam a manutenção preventiva das instalações de gás e utilizem também a panela de pressão conforme as recomendações do fabricante para reduzir o risco de acidentes domésticos.
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0: Vamos a um break comercial, daqui a pouco tem mais jornal. Segura aí, fique com a gente.
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1: Abraçar meu amigo Pastor Roberto Ramos, sempre com a gente aqui todas as quartas e aos domingos com o programa Mensageiro. Alô, Pastor Vica, também lá na Lagoa Bonita, ouvindo a gente. Muito obrigado, hein? Olha a hora, gente, 13:06. Tá na hora do esporte agora. Vamos falar de Copa do Mundo, né? Semifinais que começam hoje. Isso, a cultura tá presente.
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1: Daqui a pouquinho já as notícias da Copa. Antes, nosso amigo Gel do Rádio. Alô, Gel. Direto do Bonito.
4: Olá, Eliseu e ouvintes da cultura. Gel do Rádio chegou ao vivo diretamente de Bonito, Bahia, para falar da previsão do tempo. É, rapaz, ontem foi muito quente aqui em Bonito e hoje o tempo parcialmente nublado, com sensação térmica de 26 graus e a mínima 17 graus, viu? Pois é, marcando 10% de chuva aqui para Bonito, os ventos chegando a 10 km por hora. A umidade relativa do ar no momento, Eliseu, é de 69%. Pois é, marcando os tempos nublados para os próximos 3 dias aqui em Bonito, viu? Pois é. Falando também, Eliseu, os preços do combustível aqui em Bonito está R$ 7,39 o litro da gasolina aqui em Bonito, viu? Ainda está a mesma coisa ainda desde os dias que abaixou aí. Um abraço especial aí para todos os ouvintes da cultura e Gel do Rádio por aqui ao vivo.
1: Ok, 13:07, 1:07 da tarde. Valeu, Gel, muito obrigado. 1:07, quem está na linha agora?
5: Olá, Eliseu, boa tarde. Leste da Catarina Portela. Eliseu, o tempo hoje está nublado e marcando para chover, né, Eliseu? Se vai chover, só Jesus sabe. Valeu, Eliseu, tudo de bom para você, uma excelente tarde para todos que estiver na escuta do programa, uma boa tarde.
1: Boa tarde, obrigado. Vamos conferir mais áudios que estão chegando aqui. Leilian, da Vaza dos Bois de Wagner, também na sintonia, Leilian.
6: Bom dia, Eliseu. Eliseu, aqui está fazendo frio de noite, de manhã esquenta, só que hoje está nublado, está 24 graus nesse momento. Quero mandar alô aí pra Diguinha, aí Niltinga, Cineide, um Belarmino, Nego Joim Wagner, seu Francisco, e para todos os ouvintes que estiver ligadinho no Jornal Voz do Povo. Deus abençoe, meu amigo. Um bom trabalho para você.
1: Amém.
6: Deus abençoe sua família. Um abraço e fica com Deus. Quem fala é Leilianda Vaz dos Bois.
1: Leilianda Vaz dos Bois de Wagner, muito obrigado. Quem chega para falar com a gente da Dona Maria?
7: Bom dia, Eliseu. Aqui tá sol, um vento frio, só que eu não estou ouvindo a rádio porque meu celular que eu ouvi a rádio desmanchou. É um pesar que eu não estou ouvindo, mas não vou esquecer de você, não.
1: Pronto, dá uma melhorada no celular ou liga no rádio mesmo, aí na região de Mulungu do Morro, né? Ela pega bem na região de Lagoa Nova. Pessoal de Pocinho também, Pocinho de Souto Soares, ouvindo a gente, muito obrigado. Pessoal de Pocinho de Souto Soares, muito obrigado mesmo pelo carinho, pela audiência. É isso mesmo, a cultura jogando longe, jogando distante. É, quem está na linha agora, já vamos conferir. Elza, é a Elza. Alô, Elza, está falando de Duas Barras, é, Elza?
8: Bom dia, Eliseu. Aqui é as Duas Barras, tudo bem? Aqui hoje amanheceu um pouco assim nublado, só que está assim mais quente, mas é previsão para chuva, né? Eu acredito. Mas está um calorzinho. Bom dia, que Deus nos abençoe.
1: Amém, Elza, de Duas Barras ouvindo a gente. Pessoal de Duas Barras, aquele abraço, viu? Muito obrigado mesmo. Está na hora das notícias agora da Copa do Mundo, às 13:10, aqui no centro da cidade. Vamos falar de Copa do Mundo?
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1: Bola vai rolar daqui a pouco. França e Espanha abrem semifinais da Copa hoje.
9: Nesta terça-feira começam as emoções das semifinais da Copa do Mundo 2026. França e Espanha se enfrentam a partir das 16h no AT&T Stadium, em Dallas, nos Estados Unidos. Quem vencer pega na final do Mundial o adversário que vai sair do duelo entre Argentina e Inglaterra. E nesta segunda-feira, o Vasco da Gama apresentou seu novo técnico português, Pedro Emanuel, que destacou a grandeza do clube cruzmaltino.
10: Eu tinha a noção que o Vasco era grande, mas quando cheguei aqui percebi que é enorme. Portanto, isso é algo que é impactante naquilo que é a forma como nós olhamos para o Vasco. Na Europa, como é natural, o Vasco é um clube histórico do Campeonato Brasileiro. E como eu falei do meu pai disse que o primeiro clube, porque torceu e é fã, é o Vasco. E isso deixou

0: partidas sendo decididas na prorrogação, estão definidas as semifinais da Copa do Mundo. A Inglaterra empatou no tempo normal com a Noruega 1-1 e no segundo tempo da prorrogação, Jude Bellingham acabou fazendo o gol que deu a vitória e a classificação aos ingleses. Já com relação à Argentina, um jogo duro, um jogo difícil para a Argentina, um empate contra a Suíça em 1-1 no tempo normal, mas aí o atacante Embolou simulou uma falta, acabou recebendo o cartão vermelho, prejudicou o time e a Argentina apenas administrou o resultado com Julian Álvares e com Lautaro Martínez. Com isso, as semifinais estão definidas desta Copa do Mundo. Os jogos acontecerão já a partir de amanhã e na quarta-feira. Clássico amanhã, um jogo muito esperado pelo torcedor, às 16h, em Dallas, França e Espanha. E na quarta-feira, também às 16h, a vez da Inglaterra receber a equipe da Argentina em Atlanta, também às 16h. Desde 1990, que uma Copa do Mundo não reúne 4 campeões mundiais numa semifinal. Tivemos Alemanha, Itália, Argentina e Inglaterra, sendo que Alemanha e Argentina decidiram a Copa e com um gol de pênalti marcado pelo zagueiro Bremer contra o goleiro Goicoechea da Argentina, a Alemanha conquistou o título. Agora, a história pode ser diferente, não temos duas daquelas seleções aí, nem a Itália, que não joga já 3 Copas do Mundo, e muito menos a Alemanha, que foi eliminada da competição. Da equipe de esportes da Rádio Nacional, André Luiz Mendes.
1: Ok, 13h13, tá aí os preparativos daqui a pouquinho, França e Espanha. França e Espanha, que jogão vai acontecer daqui a pouco, hein? 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Todo mundo aqui é que essa pomada é boa demais, né? Pomada Neymax, meu amigo, minha amiga, você que está do outro lado, muito obrigado pela audiência. Olha a hora, 13h13. 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
1: Muito bem, 13h14, mais informações do esporte, falando ainda da Copa do Mundo, semifinais começando hoje, tá aí os preparativos.
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1: Vamos ouvir agora os comentários de hoje do Rizek. Vamos ver o que ele diz hoje aqui. É o nosso comentarista Rizek, do G1.
5: Imprensa do New York Times, nessa segunda-feira aqui nos Estados Unidos, recebeu um obituário do Mané Garrincha. Ué, irmão, o que um jogador que morreu em 83 está sendo biografado hoje, segunda-feira, em 2026, no New York Times? Eu explico. É uma sessão do jornal, aliás, uma ideia excelente, é que eles fazem obituários com delay, ou seja, grandes personalidades que morreram e não foram retratadas como deveriam no jornal ganham um obituário tempos depois na sessão publicada hoje. Ideia genial, que a gente inclusive podia repetir no Brasil. E é um verdadeiro tapa na cara de muitos brasileiros isso ter acontecido aqui nos Estados Unidos. Por que eu digo isso? Época de Copa do Mundo, surgem aquelas listas, né? Os 5+, os 8+, eu mesmo faço várias aqui. E mundo afora, esquecem do Garrincha como um dos maiores nomes da história das Copas, um dos maiores nomes da história dos Mundiais, esquecem do Garrincha. E brasileiro não liga, não faz nenhum escândalo. Se o Garrincha tivesse 1/10 da boa vontade que o fã-clube do Neymar tem para defender ele, meu Deus do céu, o Garrincha não ficaria de fora de nenhuma lista. Porque com o Neymar, por exemplo, que é um cracaço de bola, os fãs do Neymar constantemente tentam colocá-lo nas seleções de 2002. Quem que sai do time do Penta para jogar o Ney no time de 70? Eu acho isso um baita desrespeito com quem já fez história, né? Com quem é campeão do mundo, uma coisa sagrada. Colocar um jogador que está tentando fazer a sua história no lugar de quem já fez. Mas beleza, a galera faz direto isso com o Neymar, né? E o Mané Garrincha, que foi fundamental para a Copa de 58 e foi o grande jogador da Copa de 62, ele é pouco lembrado no nosso país. Essa discussão que hoje o mundo trava, né? Menos a gente, se o Messi é melhor do que o Pelé, ela existiu no Brasil em tempo real, quando o Mané Garrincha jogou de 58 a 63, o último ano dele no auge. Se discutia, está amplamente documentado no Brasil, quem era melhor, o Pelé ou o Garrincha. Fato é que estamos falando do segundo jogador mais importante

0: marcante da nossa história, biografado hoje nos Estados Unidos. E a gente, o que a gente faz pela memória do Mané Garrincha? Um futebol que não conhece e não valoriza o seu passado, não tem futuro.
1: Valeu, Rizek, é isso aí, é isso mesmo, um abraço. É 13 horas 16 minutos aqui no centro da cidade de Utinga. Muito obrigado pelo carinho. Noaldo está ouvindo a gente lá em Biaporã, né, Noaldo?
2: Boa tarde, Eliseu. Muito calor por aqui, meu amigo. Calorzão danado aqui pois na capital.
1: Ah, hoje ele está em Goiânia, hoje não está em Goiânia, não é isso, Noaldo? Mas valeu. Ó, gente, as inscrições para o FIES terminam sexta-feira.
3: Quem tem interesse em financiar um curso de graduação em faculdade particular, pode se inscrever até a próxima sexta-feira no FIES, o Fundo de Financiamento Estudantil, para o segundo semestre deste ano. A inscrição é de graça e deve ser feita exclusivamente pela internet, no portal Acesso Único ao Ensino Superior. Desta vez, são mais de 75 mil vagas de financiamento estudantil. Vale lembrar que é até às 11 horas e 59 minutos da noite de sexta, dia 17 de julho. Para ter direito a participar do programa, é preciso ter feito qualquer edição do Enem desde 2010, mas a média da prova objetiva não pode ser menor que 450 pontos e nem pode ter zerado a redação. Além disso, é preciso comprovar renda bruta familiar mensal de até 3 salários mínimos por pessoa. Quem não for pré-selecionado no programa entra na lista de espera para preenchimento das vagas não ocupadas. Para as inscrições desta semana, a divulgação dos resultados está prevista para 30 de julho. A lista de espera vai ser preenchida aos poucos, entre 7 e 24 de setembro. Da Rádio Nacional em Brasília, Sayonara Moreno.
1: Obrigado, Sayonara Moreno. Curso da ONU Mulheres oferece formação digital em 10 capitais.
4: Mulheres em situação de vulnerabilidade social têm uma nova oportunidade de qualificação profissional. A ONU Mulheres de Brasil está com inscrições abertas para o programa Mulher Mais Tech, Conexão para Novos Começos, que oferece formação digital gratuita em 10 capitais do país. As interessadas podem se inscrever até o dia 19 de julho pela internet. O curso aborda temas como alfabetização digital, uso de tecnologia no cotidiano, segurança e bem-estar no ambiente virtual, direito das mulheres, além de empregabilidade e empreendedorismo. As atividades serão realizadas em formato híbrido, combinando encontros presenciais e aulas online. Além da capacitação sem custos, o programa oferece uma série de benefícios para apoiar a participação das alunas. Entre eles estão chip com acesso à internet por 12 meses, ajuda de custo para transporte e alimentação e espaço de acolhimento para crianças durante os encontros presenciais. As participantes que concluírem pelo menos 75% das atividades também receberão um aparelho celular ao final da formação. Podem participar mulheres que enfrentam dificuldades socioeconômicas, incluindo moradoras de periferias, vítimas de violência, migrantes, refugiadas e aquelas que têm acesso limitado a recursos tecnológicos e serviços digitais. O processo seletivo oferecerá 150 vagas para cada uma das seguintes cidades: Belém, Manaus, Cuiabá, Curitiba, Recife e Rio de Janeiro. Para Belo Horizonte, São Paulo, Boa Vista e Salvador, serão disponibilizadas 100 vagas por localidade. A prioridade será para mulheres que encontram maiores obstáculos para acessar tecnologia, educação e oportunidades de crescimento profissional, levando em conta informações como renda e contexto social apresentadas no momento da inscrição. O programa Mulher Mais Tech é uma iniciativa da ONU Mulheres Brasil, com financiamento da operadora Claro e execução da organização Politize. Com informações da Agência Brasil, da Rádio Nacional no Rio de Janeiro, Tatiana Alves.
1: 13 horas 21 minutos. Obrigado, obrigado, Tatiana Alves, aqui no comando. Ó, gente, pacientes do SUS com diabetes começam a receber insulina mais moderna.
5: Pacientes do SUS, do Sistema Único de Saúde, com diabetes tipo 1 ou 2, que recebiam a insulina NPH vão receber agora a insulina glargina. O medicamento é mais moderno, de ação prolongada e que, na maioria dos casos, permite apenas uma aplicação diária, ao contrário de outros métodos terapêuticos que exigem até 3 administrações. O público-alvo são pacientes de 2 a 18 anos incompletos com diabetes tipo 1 e pessoas com 70 anos ou mais com diabetes tipo 1 ou 2. O medicamento está sendo distribuído em postos de saúde e clínicas da família. De acordo com o Ministério da Saúde, o tratamento com a glargina é mais eficaz, controla mais a glicemia, reduz o risco de hipoglicemia e ajuda na adesão e continuidade do tratamento. Até esta segunda-feira, foram encaminhados mais de 254 mil tubetes de insulina glargina para 16 estados. Também foram distribuídas 52.350 canetas reutilizáveis para a aplicação do medicamento. A previsão é que todos os estados recebam os insumos até o fim deste mês. A transição da NPH para a glargina vem de uma parceria para o desenvolvimento produtivo que viabiliza a produção nacional do medicamento e estoques mais seguros para o SUS. Da Rádio Nacional no Rio de Janeiro, Cristiane Ribeiro.
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1: É isso aí, pra Curité, aqui na cidade de Utinga, hein? É só falar com o Té da Federal. 13 horas 25 minutos, Brasil envia alimentos para enfrentar a crise em Cuba.
9: Está prevista para chegar a Cuba nesta quarta-feira a ajuda humanitária do governo brasileiro com 48 toneladas de leite em pó. O país caribenho sofre com um forte bloqueio econômico e as restrições ao abastecimento de petróleo impostos pelos Estados Unidos. A crise levou ao aumento dos apagões e dos preços de produtos básicos, além do corte de itens da cesta básica e da redução do transporte público de trens e ônibus. O primeiro voo da Força Aérea Brasileira, com 16 toneladas do alimento, decolou na tarde dessa segunda-feira da Base Aérea de Canoas, no Rio Grande do Sul. A segunda aeronave da FAB, com outras 32 toneladas do produto, parte nesta terça-feira do Aeroporto Internacional de Porto Alegre. O destino dos aviões é a cidade de Santiago de Cuba. Em nota, a Secretaria de Comunicação Social da Presidência da República informou que a medida busca contribuir para o enfrentamento da grave situação de desabastecimento vivida pelo país. A SECOM informou que novas doações de alimentos e medicamentos estão em avaliação pelo governo brasileiro. A Secretaria lembrou que em 2025, o Brasil já havia realizado uma doação humanitária a Cuba em resposta aos impactos provocados pelo furacão Melissa. Da Rádio Nacional em Brasília, Renato Ribeiro.
1: Renato Ribeiro, 1h27. Lembrando que daqui a pouco tem jogão de bola, semifinais da Copa do Mundo.
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1: É, daqui a pouquinho, hein? França e Espanha, hein?
11: Nesta terça-feira começam as emoções das semifinais da Copa do Mundo 2026. França e Espanha se enfrentam a partir das 16h no AT&T Stadium, em Dallas, nos Estados Unidos. Quem vencer pega na final do Mundial o adversário que vai sair do duelo entre Argentina e Inglaterra. E nesta segunda-feira, o Vasco da Gama apresentou seu novo técnico português, Pedro Emanuel, que destacou a grandeza do clube cruzmaltino.
12: Eu tinha a noção que o Vasco era grande, mas quando cheguei aqui percebi que é enorme. Portanto, isso é algo que é impactante naquilo que é a forma como nós olhamos para o Vasco. Na Europa, como é natural, o Vasco é um clube histórico do Campeonato Brasileiro. Como eu falei do meu pai disse que o primeiro clube porque torceu e é fã é o Vasco, e isso deixou-me logo a perceber qual era a grandeza do Vasco.
11: O Vasco volta a atuar no próximo dia 17 de julho, diante do Vitória no Barradão, em Salvador, no retorno do Campeonato Brasileiro. Da Rádio Nacional em Brasília, Bruno Mendes.
1: Bruno Mendes, 13h28, finalizando o Jornal de hoje. De volta amanhã com fé em Deus, a partir das 11h30 da manhã. Mas eu continuo com você com o programa Tarde Total daqui a pouquinho. Fique com a gente.
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14: 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Em todas as farmácias e lojas de produtos naturais. 1h29.
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17: 1h30.
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2: 1:36.
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0: 1:47.
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0: 1:47.
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0: Lab Vida. 1:51.

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1: 2:18.
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1: No clima, 2h20, boa tarde mais uma vez, no oferecimento Café Utinga, Supermercado Martins e CasasFreire.com. Muito obrigado pelo carinho, pela audiência. Daqui a pouquinho tem enquete, as semifinais começando hoje, não é? E isso, França e Espanha. Eu quero saber de você o placar do jogo para você concorrer a dois pacotes do Café Utinga. Olha a hora, 2h20 da tarde. 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

que gosta de ouvir uma boa música, hein? 2:29. Johnny Rogers, na tarde mais gostosa do rádio do oferecimento, Café Utinga, Supermercado Martins, Casas Freire.com. 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
1: 12h34.
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2: 936.
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8: Legal, 20 minutos para as 3 da tarde. Aí você já pode mandar áudio pra gente, hein? 759-9207-4717. Daqui a pouco tem França e Espanha pelas semifinais da Copa do Mundo. Acerte o placar e ganhe 2

Bom demais, 15 para as 3 da tarde. Mande áudio para cá, 759-9207-4717. Concorra nos pacotes de café. Basta você acertar o placar do jogo entre França e Espanha, daqui a pouquinho, pela Copa do Mundo.

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1: Eu amava o mais amado do Brasil, 10 minutos para as 3 da tarde. Folha Seca. Tá valendo a sua participação, 75992074717. Daqui a pouquinho o canal aberto para você mandar áudios. Continue mandando áudios, muitos áudios já chegando aqui. Placar do jogo daqui a pouco, França e Espanha, viu? França versus Espanha. Quem acertar o placar concorre a 2 pacotes do melhor café da Chapada, Café Utinga.
2: Eu quero mandar um abraço todo especial

Ray Douglas, aqui da tarde mais gostosa do rádio, faltando 6 minutos para as 3. Tá valendo aqui para quem acertar o placar do jogo daqui a pouquinho. A bola rola a partir das 4 da tarde, hein? França versus Espanha, semifinais da Copa do Mundo. Acerta o placar e concorra a 2 pacotes do melhor café da Chapada, Café Utinga.

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6: 3 horas, 2 minutos, Chapada em notícias. Aumento de etanol na gasolina para 32% deve começar no dia 1º de agosto. Restituição automática do imposto de renda vai ser paga nesta quarta-feira. Petróleo chega a valor mais alto em um mês com retomada da guerra.
7: Os preços do petróleo subiram nesta terça-feira e bateram maior valor em um mês após a retomada das agressões militares entre Estados Unidos e o Irã. Os dois principais indicadores, Brent e o WTI, estiveram acima dos $80 por barril na maior parte da manhã desta terça. O professor de geopolítica da PUC Paraná, João Niegrai, explica que a guerra tem se mostrado impopular nos Estados Unidos, onde os preços da gasolina têm subido e as eleições legislativas de novembro se aproximam.
8: O Irã sabe que não pode competir simetricamente com o poder naval e aéreo dos Estados Unidos e a sua vantagem está na geografia. Hormuz é uma passagem estreita, vulnerável a mísseis costeiros, drones, minas. Teherã pode sim gerar efeitos econômicos globais com recursos militares relativamente menores. A lógica iraniana parece ser aumentar o custo da guerra para Washington por vários canais. É elevar o preço do petróleo e, consequentemente, da gasolina nos Estados Unidos. Isso cria uma pressão eleitoral sobre Donald Trump.
7: O Comando Central dos Estados Unidos confirmou a mais recente onda de ataques contra o Irã na última noite. Durante 5 horas, as forças norte-americanas atingiram diversas áreas para reduzir a capacidade de fogo do Irã contra o transporte marítimo. Mais de 50 mil militares estão hoje mobilizados no sudoeste asiático. O Comando Central também anunciou a tentativa de bloquear novamente o tráfego marítimo de entrada e saída de portos iranianos a partir das 17 horas desta terça, no horário de Brasília. O professor Niegrai lembra que nesta segunda-feira, Donald Trump declarou que os Estados Unidos garantiriam a abertura do Estreito de Hormuz e que cobrariam uma taxa de 20%.
8: Uma dessas companhias de navegação classificou a cobrança como equivocada e alertou para o precedente que ela pode estabelecer em outros estreitos internacionais. Então, Trump não esclareceu quem é que pagaria a cobrança, como é que é determinado o valor da carga, caso recusem a pagar ou qual seria a base legal para impedir sua passagem. E mesmo que não seja que não seja implementada literalmente, essa fala do Trump deve ser levada a sério como um sinal estratégico, porque o presidente dos Estados Unidos está dizendo que a liberdade de navegação vai ter custo e que os Estados Unidos não vão assumir sozinhos a despesa militar de manter o Hormuz aberto.
7: O último bloqueio por parte dos norte-americanos terminou em 18 de junho. Durante 2 meses, os navios norte-americanos redirecionaram mais de 140 embarcações e neutralizaram 9 navios. Já a Guarda Revolucionária do Irã disse que atingiu nesta terça uma base dos Estados Unidos na Jordânia. O país respondeu, declarando ter abatido 4 mísseis. A nova escalada de ataques está provocando reação entre outros países. Segundo a agência Reuters, os Emirados Árabes Unidos tiveram 2 navios-tanque-alvo de disparos iranianos no Estreito de Hormuz. E o Ministério das Relações Exteriores da Índia apresentou um protesto formal ao Irã por causa da morte de um cidadão indiano que estava entre os 46 tripulantes de 2 embarcações comerciais atacadas. Além disso, um navio norueguês pegou fogo após uma explosão de um dispositivo externo não identificado, enquanto navegava no Mar Arábico próximo da costa de Omã. A Agência Europeia de Aviação recomendou que as companhias evitem operar no espaço aéreo do Bahrein, Kuwait, Catar e Emirados Árabes Unidos, assim como sobre o Golfo de Omã, pelas próximas 2 semanas. Da Rádio Nacional em São Luís, Gabriel Correa.
0: A quantidade de etanol na gasolina vai subir de 30 para 32%. A resolução foi aprovada nesta terça-feira pelo Conselho Nacional de Política Energética. A mudança vale por 180 dias a partir de 1º de agosto e pode ser prorrogado uma vez. Mas o ministro de Minas e Energia, Alexandre Silveira, afirmou que a tendência é que a medida se torne permanente.
9: A transitoriedade é por um excesso de zelo, mas quando nós fizemos os testes de B27,5, nós não fizemos até o E30, nós fizemos até o E32. Então, no etanol, nós estamos completamente seguros de avançar até o E32.
0: De acordo com o Ministério, a alteração leva em consideração o mercado internacional de petróleo, abalado pela guerra entre Estados Unidos e Irã. O aumento do etanol na mistura vai permitir que o Brasil deixe de importar 900 milhões de litros de gasolina por ano, reduzindo a dependência de combustíveis do exterior. Outro ponto é que, pelos preços atuais, a mudança reduziria em 3 centavos o valor da gasolina na bomba. Segundo o ministro Alexandre Silveira, os testes para aumentar o teor de etanol na gasolina para 35% continuam, mas a aprovação não significa que seja implementado. É preciso fazer uma avaliação econômica também.
9: Quando estiver economicamente viável, a gente aumenta. Se piorar, a gente diminui. Só precisamos ter os testes, porque nós precisamos ter garantia de que nós teremos a motorização completamente preservada dos veículos.
0: De acordo com o Ministério, os estudos técnicos mostraram que a gasolina com 32% de etanol teve desempenho similar a teores menores na mistura e sem impactos relevantes no funcionamento dos carros, inclusive aqueles com motores não flex. A União da Indústria de Cana-de-Açúcar e Bioenergia informou que a demanda adicional estimada é de cerca de 1 bilhão de litros de etanol por ano com a mudança, e o setor tem condições de atender. Da Rádio Nacional em Brasília, Gabriel Brum.
6: Muito bem, Gabriel, 3h08. 3h08 aqui, Chapada em Notícias. Copa do Mundo. A gente, Copa do Mundo das Campeãs, alguém pode chegar ao Penta?
10: Nos 2 últimos jogos das quartas de final, ambos na prorrogação, a Inglaterra venceu a Noruega 2-1, 2 gols do meia Jude Bellingham, que joga no Real Madrid, e a Argentina comeu um dobrado para enfrentar a Suíça, 1-1 no primeiro tempo, com a Suíça jogando com menos um jogador desde os 27 minutos do segundo tempo. Na prorrogação, a Argentina se fez superior e conseguiu fechar o marcador em 3-1. Com isso, as semifinais estão definidas, a bola já rola amanhã, 16h, em Dallas, no Texas, para a França e Espanha. Na quarta-feira, 16h, em Atlanta, é a vez de Inglaterra e Argentina se enfrentarem. Esta é a primeira vez desde 1990 que uma semifinal de Copa reúne 4 campeões mundiais. Em 90, na Itália, Alemanha, Argentina e Inglaterra foram para as semifinais, mas a decisão ficou com Alemanha e Argentina. A Alemanha venceu por 1-0. Outra briga agora é pelo número de estrelas na camisa. O Brasil tem 5. Quem poderia alcançar o Brasil? Itália e Alemanha. A Itália não joga três Copas do Mundo, a Alemanha eliminada, ninguém pode chegar ao penta. Mas ao tetra, somente a Argentina pode chegar se conquistar o título. A Inglaterra e a Espanha brigam para chegar ao bi da França. E a França briga para chegar ao tri da Argentina. Nessa Copa de 1990, a seleção brasileira ficou com a nona posição. Da equipe de esportes da Rádio Nacional, André Luiz Mendes.
6: Legal, gente, 3:10. Daqui a pouquinho eu quero ouvir sua voz. Muita gente já mandando aqui os áudios, hein? Acerta o placar do jogo, participe.

0: Born to Fly, Mista Milano, aqui na tarde mais gostosa do rádio. 3:13, tá valendo aqui 2 pacotes do Café Utinga para quem acertar o placar do jogo daqui a pouquinho. A bola rola daqui a pouco, às 4 da tarde, para França e Espanha. Tem gente da linha, boa tarde.
1: Eu aqui, é Cine de Belarmino. Quero mandar alô para a Matina Bachona, Liliana Vasboi, a Maria de Souza Fazenda Barrinha, a Cláudia Pires, para Iraci, para meu filho Henrique, a minha esposa Naldo, para você, para os ouvintes, para cada jogo. É 2-1 para a França.
0: Pronto, anotado, 2-1 França, quem está na linha?
2: Boa tarde, Eliseu. Aqui é Marivalda da Quixaba. O placar do jogo é 2-1 para a Argentina.
0: Pronto, Argentina amanhã, viu? Hoje é França e Espanha, Argentina amanhã.
3: Boa tarde, Eliseu, as duas barras. É, eu quero ganhar esses café aí, viu? Meu placar vai ser 1-1. E eu vou pedir a música para me ouvir, ofereço para a Selma e todos que estiverem ouvindo, com João Paulo e Daniel, pode ser qualquer uma. Obrigado e boa tarde.
4: Boa tarde, Eliseu. Volta também do Rio para nós, Eliseu.
0: Pronto, daqui a pouquinho o Valtemir fala com a gente também. É, vocês não vão embolar, não é, Valtemir? É isso, muita gente participando.
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0: João Paulo e Daniel, ela foi buscar lá no fundo do baú, não é, rapaz? João Paulo e Daniel, e vamos tocar agora aqui pra vocês.

0: João Paulo e Daniel aqui no Tarde Total. Pra você que pediu, tá valendo aí 2 pacotes de café Altinho pra quem acertar o placar do jogo daqui a pouquinho, hein?
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0: Muita gente mandando um áudio, falta só você conferir e mandar o seu.
2: Boa tarde, Eliseu.
0: Aqui já participou.
3: Esse jogo não vai ser muito fácil. Vai ser meio difícil. Eu vou botar aí 1-1 pelo normal.
0: Pronto.
3: E mandar um abraço aí pra todas as pessoas da sintonia aí, mano.
0: Beleza, Valtemir da Vila Paraná.
2: Boa tarde, Eliseu. Eliseu, eu vou colocar aí 2-2. Quem sabe não empata. Vai ser disputado nos pênaltis. Eu não tô sabendo nem quem é que o time que vai jogar hoje, mas é 2-2 aí. Passa aí a música aí pra mim, de Amado Batista, Folha Seca.
4: Boa tarde, Eliseu. Eu tô aqui na escuta aqui do Tarde Total. Vou botar aí 3-2 aí pra Espanha, viu? Espanha 3 e França 2. E gostaria de ganhar esse 2 pacotes de café Altinga, viu?
5: Boa tarde, Eliseu. Boa tarde, ouvintes da Rádio Cultura de Altinga. Programação show no seu rádio. Tarde Total com ele, Eliseu Aquino. Eliseu, hoje meu palpite para a primeira semifinal da Copa do Mundo é 2-1 França, viu? 2-1 França é o meu palpite aí. Aproveitar e mandar um abraço também, Eliseu, para a minha querida amiga aí na rua Tancredo Neves, Lucivânia Cortes, para todos os ouvintes da Rádio Cultura, minha esposa, meus familiares aqui em Bonito, e para todos que estão ligadinhos na Rádio Cultura de Utinga, o programa Tarde Total.
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7: Boa tarde, Eliseu. Tô ligado no programa. Boa tarde, Total. Que Deus abençoe. Vou colocar aí 2-1 pra França.
8: Boa tarde, meus amigos da Rádio Cultura. Boa tarde. E Eliseu, boa tarde pra você, meu grande amigo Eliseu. Tudo de bom por aí? Aqui tá uma massa aqui, aquele calorzinho meio abafado, mas tá tudo bem por aqui, graças a Deus. Só milho de boiado. Manda um alusão aí pra essa galera da cidade de Altinga, todo mundo que tá ouvindo a Rádio Cultura aí, viu? Nossa amiga Lene. Ô, Lene. Se cuida, menina. Que Deus abençoe essa tarde maravilhosa de todos nós. Manda um sucesso aí de Marana e Brandão pra você. Eu agradeço a todos vocês que estão ouvindo a Rádio Cultura.
9: Boa tarde, meu amigo.
0: Bom demais, todo mundo participando. Só você que pediu aí. 3 horas, 22 minutos. Tarde Total, seu tradicional programa das tardes da cultura, hein? É aqui, na 820 AM.

0: aguenta, aguenta coração com a música dessa, hein? Raça Negra, vem pra ficar. 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
0: Legal, legal, 3h28, tá valendo a sua participação. Placar do jogo, a bola rola daqui a pouquinho, hein? A bola vai rolar daqui a pouco, quem tá na linha agora?
5: Rapaz, 2x1 pra França. Gilmar de Vasconcelos Souza, Wagner Bahia.
0: Gilmar de Vasconcelos Souza, Wagner Bahia. Botou 2x1 França, viu?
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0: E você? Você que tá do outro lado, qual a sua opinião?
7: Boa tarde, meus amigos da Rádio Cultura. Boa...
0: Mário já participou.
8: Boa tarde, meu amigo. E aí, como é que tá as coisas? Friozinho começou aqui de novo. 2x1 França.
0: É Alex Medrado do Lagedinho. Um abraço, Alex. É, o frio começou no Lagedinho, segundo Alex, né? 3h28, quem tá na linha agora?
9: Eles, eu. Vou chutar aí, viu, meu amigo, o palpite França e Espanha, viu? 2x2, jogo normal, né? Aí vai pros pênaltis e aí a França vai e vence, viu? E isso é o meu placar, valeu? Tô no aguardo e me joga nesse pacote aí. Valeu, uma boa tarde e boa sorte pra nós todos que assistiu o jogo.
10: Olá, Lidia.
0: Valeu, valeu, meu amigo Vardo lá de Tanquinho de Lençóis. Vamos a um break comercial daqui.

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8: Legal, legal. Participe com a gente. 23 minutos para as 4 agora. Dois pacotes de café Utinga para quem acertar o placar do jogo entre França e Espanha. A bola vai rolar daqui a 20 minutos, hein? E dá tempo você participar.
9: Eliseu, vou chutar, viu, meu amigo, o palpite França e Espanha, viu? 2-2, jogo normal, né? Aí vai pros pênaltis e aí a França vai e vence, viu? E isso é o meu placar, valeu? Tô no aguardo e me joga nesse pacote aí.
10: Olá, Eliseu Aquino, boa tarde, aqui é João, pai de Gelo Rádio. Eliseu, quero participar aí desse sorteio aí do jogo aí, viu? O meu placar aqui, Eliseu, é 1-0 pra França, viu? Vê aí. Eu quero ganhar esses dois pacotes de café Utinga. Valeu, Eliseu!
11: 2-1 pra França. Gilmar de Vasconcelos Souza, Wagner, Bahia.
8: participando, todo mundo participando, falta só você.
12: Ah, meu amigo Eliseu, vai também dormir para nós, Eliseu. Esse jogo não vai ser muito fácil. Vai ser meio difícil, eu vou botar aí 1-1 no tempo normal, né? E mandar um abraço aí para todas as pessoas da sintonia aí, mano.
13: Boa tarde, Eliseu. Eu tô aqui na escuta aqui do Tarde Total. Vou botar aí 3-2 aí pra Espanha, viu? Espanha 3 e França 2.
8: Um abraço pro amigo Alex em Lagedinho.

0: Hora 19 para as 4, tem ouvinte na linha.
1: Olá, boa tarde, tudo bem? Meu nome é Yara e eu estou falando aqui do estado de São Paulo. Eu fui nascida e criada aí na Bahia, fui criada aí na cidade de Utinga. Morei muitos anos em Utinga. Aí agora eu estou aqui em São Paulo. E o motivo desse áudio é para pedir uma música que foi lançada agora. É um louvor chamado Jesus de Nazaré, com a Cássio Oliveira. Eu queria pedir essa música para minha irmã Eliana, Alexandre, que mora em Utinga, para meus amigos, meus primos, minhas primas, meus tios, para todos para todo o meu povo aí. Para todos os ouvintes da rádio. E principalmente para o pessoal lá da Lajinha, para minha amiga Ana. E para a galerinha lá da Lajinha. Beijo, abraço.
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0: Obrigado, Espírito Santo.
1: Nesta terça-feira começam as emoções das semifinais da Copa do Mundo 2026. França e Espanha se enfrentam a partir das 4 da tarde no AT&T Stadium, em Dallas, nos Estados Unidos. Quem vencer pega na final do Mundial o adversário que vai sair do duelo entre Argentina e Inglaterra. E nesta segunda-feira, o Vasco da Gama apresentou seu novo técnico português, Pedro Emanuel, que destacou a grandeza do clube cruzmaltino.
2: Eu tinha a noção que o Vasco era grande, mas quando cheguei aqui percebi que é enorme. Portanto, isso é algo que é impactante naquilo que é a forma como nós olhamos para o Vasco. Na Europa, como é natural, o Vasco é um clube histórico do Campeonato Brasileiro. Como eu falei do meu pai disse que o primeiro clube por que torceu e é fã é o Vasco. E isso deixou-me logo a perceber qual era a grandeza do Vasco.
1: O Vasco volta a atuar no próximo dia 17 de julho, diante do Vitória no Barradão, em Salvador, no retorno do Campeonato Brasileiro. Da Rádio Nacional em Brasília, Bruno Mendes.
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0: aos 7 minutos para as 4, finalizando a programação. Boa sorte a você que participou, você que está ouvindo. Muito obrigado mesmo pelo carinho, pela audiência, tá certo, gente? Finalizando a programação, daqui a pouco a bola vai rolar, daqui a pouquinho, né? É, entre França e Espanha, boa sorte. Você que apostou agora há pouco aqui com a gente, amanhã estaremos divulgando os ganhadores, tá bom?
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5: Eu aqui é Sinito Belarmino. Quero mandar alô para Matilda Bachona, Liliana Vazboi, a Maria do Souza Fazenda Barrinha, a Cláudia Pires, para Iraci, para minha filha, que é minha esposa Nova, para você, para os ouvintes, para cada jogo. É 2-1 para a França.
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8: Boa tarde, Eliseu, comandando o Jornal Voz do Povo, aqui é Berenice da Fazenda Grotão. Eliseu, o placar do jogo aí vai ser 3-1. 3 para a França e 1 para a Espanha.

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1: 3,55.
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0: 4h13.
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1: 4 e 18.

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11: Que noite linda! Muito bom estar aqui com vocês hoje nessa noite maravilhosa. Você está curtindo o forró mais romântico do Brasil?

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4: 4:34.

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1: 4h48.
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2: 4,50.
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2: 5h59.
3: Alô, Manu Batidão! Essa daí...